Bueno, pois aí tínhamos dúa entre Ángel Israel, a Orquesta Israel, a Orquesta do Cuñado. E estaba Carlos Mariano, que depois foi para o Sobecito. 5.50, anos 90, recordando as grandes festas, as grandes duelos mortales daqueles tempos. Pero duelo por excelencia nas verbenas, naqueles tempos, protagonizaba sempre Los Satélites e Sintonía de Vigo. Señores, señores, coitemos ustedes a Los Satélites con Lenny Principal e Isabel.

0: Bueno, ainda non se acabou, ainda non se acabou que seguimos aquí. Tranquilidade, tranquilidade. Que pasaba a orquestra Charles do Big Bang?
1: Son as tres. As dúas en
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0: Isto é a Charleston Big Bang en directo, nunha festa do ano 89. Enzo Fernando, Charleston Big Bang.

Escolta esta Compostela. Dende as terras Val do Dubra, actualmente está no Trío Alborada e non pode faltar Miguel Torres. Grabación feita nas festas de campaña Pontevedra, ano 92. 7-8 minutos, palco de Estrelas en directo.

saudamos o cavaleiro das ondas da Costa da Morte, Don Iván Pereira, de Radio Neria, quitando palco de estrelas. 8:05 minutos. Dixo que teño ter boas ganas de estar aí. Oxe, sí, dame por aí. Porque ademais dos duelos que falamos de orquestas, hai duelos nas ondas. E temos que estar atentos. Temos que estar preparados. Ollo aberto. Traballando sen descanso. Como na guerra. Na guerra non hai tregua. Isto é a tregua. Isto é a guerra das ondas. Temos que prepararnos contra ese inimigo que vem do interior da provincia de Pontevedra. Aí estamos sempre, en alerta. Isto parece Corea do Norte e Corea do Sur.

Bueno, o caso, agora que me acordo, o caso de que Pomo foi parar ali, Pomo foi parar a Córdoba, Sampaio, parece ser que este estaba na guerra contra os mouros, o servicio do rei Ordoño II, e que na batalla de Valdejunquera foi feito prisioneiro e levarno pa Córdoba preso. Tiene 10 anos o pobriño.

Pobrinho rapaz. Quero um menino, 10 anos. Estou 3 anos preso. Não quis se convertir em muçulmano, quis olhar com Abraham III. Martirizado 27 de junho de 1925, parece ser. Cuso corpo foi mutilado, botado ao rio Guadalquivir. Outros contam que o tiraram com a catapulta. A outra baile do rio Guadalquivir, e ali depois o degolaram. Outros dincos cazaram com tenazas a sua carne e quitaram-lhe toda. As suas relíquias foram trasladadas no ano 967 ao mosteiro benedictino de León. Sampaio.